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1: Os Nuestros Hermanos de hoje deram em maio o seu último concerto de sempre. Rodrigues Monque na voz e guitarra, Juan na guitarra, Roberto na bateria e Yoshi no baixo lançaram o primeiro EP em 2019 e o seu único álbum em 2024, mas com muitos singles e EPs pelo meio. O seu som é noise pop, uma mistura de shoegaze com letras pop inspirados por Jesus and Mary Chain e Smashing Pumpkins, entre outros. São os Cloral, Nuestros Hermanos de hoje, com esta Las de la

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1: Os Nuestros Hermanos de hoje deram em maio o seu último concerto de sempre. Rodrigues Monque na voz e guitarra, Juan na guitarra, Roberto na bateria e Yoshi no baixo lançaram o primeiro EP em 2019 e o seu único álbum em 2024, mas com muitos singles e EPs pelo meio. O seu som é noise pop, uma mistura de shoegaze com letras pop inspirados por Jesus and Mary Chain e Smashing Pumpkins, entre outros. São os Cloral, Nuestros Hermanos de hoje, com esta Las de la Intuición.

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Olá a todos e sejam muito bem-vindos a mais um episódio de Cosmofonia, um programa onde exploramos o universo dos sons e os sons do universo em viagens pelo espaço-tempo. Ao longo dos próximos episódios, vou trazer para este espaço uma série de mixes convidadas que têm, como é já habitual neste programa, o objetivo de esbater fronteiras e de apresentar novos espaços sónicos habitados por música heterodoxa e não convencional. A emissão de hoje é o músico António Silva, também conhecido como Sal Grosso, que nos traz uma incrível seleção de deep cuts da portuguesa Combustão Lenta Records, etiqueta fundada pelo próprio em 2018 e sediada entre Lamego e Lisboa. A Combustão Lenta Records apresenta-se como uma micro-editora dedicada à cartografia dos territórios da música ambiental e exploratória, atua nas margens e nos interstícios do mainstream, numa espécie de resistência aos ritmos frenéticos do consumo rápido e da crescente padronização musical. Nos últimos 7 anos, a Combustão Lenta Records assinou 25 edições, documentando uma série de iniciativas musicais radicadas num híbrido criativo entre composição e improvisação, música acústica e música eletrónica. Estas iniciativas, profundamente singulares, enquadram-se dentro de uma cena musical maioritariamente portuguesa, mas com colaborações internacionais, cuja estética, experimental e dissidente, gira em torno de música que, sobretudo, trabalha a matéria do tempo. Aliás, como demonstra a excelente seleção que Sal Grosso nos preparou para esta emissão, na próxima hora escutaremos música etérea, cósmica, vaporosa, música que escapa a noções de tempo tradicionais e a métricas reguladas e quantizadas. A temporalidade é, por isso, uma marca negada na música que constitui o catálogo da Combustão Lenta Records, sendo assim a próxima hora um convite declarado a uma experiência aural que atua não apenas por sobre, mas essencialmente fora de uma cronologia canónica. Vamos assim viajar entre drones quase estáticos, ondas cujo comprimento de onda se estende ad infinitum, melodias efêmeras e harmonias fugazes, ao som de 11 temas editados entre 2020 e 2026 da autoria de Pussanga, Fork, Twisted Freak, João Alegria, Luís Vicente, Pan, Sabernardo, Aires, Paulo Vicente, T204 e, por fim, a colaboração entre Christoph Weilbach, Sal Grosso e Desmarques. O catálogo completo da Combustão Lenta Records está disponível para ser descoberto em combustãolenta.bandcamp.com. Passem por lá para escutar os álbuns desta editora essencial na música exploratória nacional e a lista de faixas desta mix ficará disponível em beatsforpeeps.com. Vamos então, ao longo da próxima hora, ficar com uma seleção de deep cuts da Combustão Lenta Records, curada pelo cérebro por detrás desta editora, António Silva, a.k.a. Sal Grosso. Música exploratória e ambiente para ouvir nesta emissão de Cosmofonia, aqui nos 97.8 FM da Rádio Radar.

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0: Evangelho. Manual de ócio para combater o tédio.
1: Tem a palavra Miguel Castro Caldas.
2: Recomendo irem à Taberna dos Novos Tempos, que fica na rua de Buenos Aires, número 22C, em Lisboa, ao pé da Estrela. É uma pequena taberna, tem uma senhora muito simpática, que serve pratos muito bons, mas tem uma coisa maravilhosa, que é um arroz doce muito, muito, muito especial que ela faz, que se orgulha muito. Vão lá espreitar.

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2: Os Nuestros Hermanos de hoje deram em maio o seu último concerto de sempre. Rodrigues Monque na voz e guitarra, Juan na guitarra, Roberto na bateria e Yoshi no baixo lançaram o primeiro EP em 2019 e o seu único álbum em 2024, mas com muitos singles e EPs pelo meio. O seu som é noise pop, uma mistura de shoegaze com letras pop inspirados por Jesus and Mary Chain e Smashing Pumpkins, entre outros. São os Cloral, Nuestros Hermanos de hoje, com esta Las de la

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5: E o conhecido streamer King Wiseman. Sejam todos bem-vindos.
6: Para boas.
7: Alô.
5: Tal como tinhas prometido. Vamos falar do mais recente State of Play, mesmo antes do Summer Game Fest. Tínhamos apostado em muita coisa, o Hélio até que fez aqui um...
6: O Hélio até apostou em coisa a mais, até.
5: Mas mesmo com...
6: Oh, pudera, não é?
5: Bem, quer dizer, disseste tudo, portanto alguma
6: vida
5: que
6: ia ir. Exatamente, ah, então.
5: Apesar disso, e mesmo com esses seus mais wildest dreams, ainda conseguimos ser surpreendidos. Não foi desta que tivemos o GTA 6, mas podemos dizer que o que foi apresentado nos fez esquecer desse pequeno pormenor. Como anunciado, tivemos Marvel's Wolverine a abrir a apresentação, com bastante gameplay e muito sangue, a demonstrar algumas das suas mecânicas e o roster das personagens. Depois o Marvel Tycoon Fighting Souls a dar conta de mais uma equipa, esta liderada por Dr. Doom. O recriar de um clássico com Rayman Legends Retold. Também o nosso cozinheiro Bancho de Dave the Diver a ter um jogo em nome próprio. Ou um breve olhar para Tomb Raider Legacy of Atlantis, que foi adiado para fevereiro de 2027. Pelo meio, ainda tivemos alguns jogos de terror e sobrevivência, como The Lost Wild ou Ill, um ligeiro adiamento de Phantom Blade Zero, agora para 29 de outubro, o Dune Awakening ou No Rest for the Wicked, a chegar às consolas, ou a remasterização de edição completa de Dynasty Warriors 3. Já para não falar de algumas imagens para Silent Hill Townfall, Ace Combat 8 ou Control Resonant. Para o final do showcase, estavam preparadas algumas das maiores revelações, como é o caso de uma demo que saiu logo no mesmo dia do State of Play para o Onimusha Way of the Sword, o reanimar da franquia Stuntman, agora pela Saber Interactive, a sequela de Until Dawn e aquilo que tanto referimos aqui no episódio passado, o novo God of War intitulado Lofi e centrado em Frey, a mulher de Kratos e a mãe de Atreus. Não podemos dizer que não temos muito a dissecar neste showcase, porque foi um dos melhores até dos últimos tempos por parte da PlayStation, portanto não percamos mais tempo, hoje não há vá de retro, vamos diretamente para os nossos destaques. E, Rui, vou começar por ti em termos de destaques, por onde é que queres começar para este State of Play que esteve bastante bem recheado, não fossem dois momentos completamente escusados que nos tiraram ali o ritmo e tinha sido, diria,
6: não,
5: quase perfeito.
6: Isso foi o melhor, isso, aquele mostrar dos clássicozinhos do PlayStation Plus, eu acho que foi o top do top do State of Play.
7: Mas sabes para que é que foi, não sabes, Rui?
5: Foi para quebrar. Foi
7: é,
5: isso?
7: Claro. Claro. É para baixar a expectativa de isto, agora não vamos mostrar mais nada. E depois.
6: Ai, se o Hélio não fosse defender a PlayStation de alguma maneira injustificável, não havia. Não era o nosso podcast.
5: É incrível.
7: Faz-se igual no stand-up, faz-se igual noutras coisas. É,
6: até,
7: mesmo assim.
6: quando é mau, é intencional, não é?
5: Exato.
7: Até as séries fazem isso.
6: Olha, antes de mais dizer que eu acho que foi novamente um State of Play incrível, tirando esse momento em que tu disseste que eu tinha cortado. Acho que foi, antes de dizer o jogo, aquele impactante mesmo, que toda a gente sabe qual foi. Acho que foi um State of Play incrível e a PlayStation este ano tem acertado em cheio nos State of Plays. Agora, pá, é impossível fugir. O jogo que nos impacta mais foi o God of War, não é? Como eu gosto de dizer, o Lao Fei, que é para bater certo com o nome da Fei. Então é o Lao Fei. God of War, Lao Fei. Epá, é algo que não estávamos à espera. Pelo menos eu não estava, o Hélio estava, porque o Hélio estava à espera de tudo.
3: É mais fácil.
7: Não estava à espera do Until Dawn 2.
6: É verdade, esse não disseste.
7: Esse não estava, esse não estava.
6: Mas, epá, eles meteram ali coisas muito interessantes. E depois, além do trailer, obviamente, fui pesquisar sobre o jogo, pelo que já havia e pelo que os diretores e os artistas e os devs escreveram. Não há assim muita coisa, mas já há alguma. E achei coisas muito interessantes. Primeiro, aquilo é uma zona onde todos os deuses vão parar quando morrem. O que achei interessante. O que quer dizer que estão a misturar ali várias mitologias. Por exemplo, aquela pessoa que aparece, que nós percebemos logo que é egípcia, é a deusa da guerra. Agora não me lembro.
5: Egípcia?
6: Sim, egípcia. Depois
5: é o da Mongólia, o Sekhmet e o
6: Bezat. É Mongólia, pelo que eu li era tibetano, mas se calhar é da Mongólia, não sei.
7: Há um que é mongol, acho.
6: Pronto, se calhar é. Eu tinha lido que era de tibetano budista, foi o que eu tinha lido. Que também era deus da guerra. Basicamente parece-me que ali vão estar tudo que é deus do pior que há. Não é? E até diria que o Hades é capaz de aparecer lá, o que seria interessante, até porque já entrou na saga do Kratos, por assim dizer. Agora, há coisas que eles trouxeram ali que nos deram algum vislumbre do que vai ser provavelmente o remake. Porquê? Porque eles próprios dizem que a jogabilidade vai ser bem diferente do Kratos. Primeiro, vai ser muito mais livre. Vai ser. O que eles disseram foi: tentamos misturar o que era a jogabilidade dos God of War originais, que é muito mais liberdade, muito mais rápido, com o God of War de agora. Só que a Fei é uma personagem muito mais leve. E tem poderes. Outro tipo de poderes que o Kratos não tinha. E por isso conseguem ter, eles dizem que vai ter jogabilidade tanto em chão como no ar. Isto é, e nós já vimos isto no próprio gameplay. Há ali uma parte que ela, quando está a lutar contra aquele boss, por assim dizer, ela tem uma parte que luta meio no ar, não é? E isso é muito interessante. Depois tem ali uma coisa muito interessante, que é um dos poderes dele, é tipo, e também se vê isso no trailer, depois de ler eu voltei a rever o gameplay de 20, não chega a 20 minutos, é 15, 13 minutos, uma coisa assim, em que ela dá um soco e vê-se a alma do, isto é, vê-se o corpo a desaparecer e a alma fica e ela começa a esmorraçar a alma toda. Isso é um poder dela.
5: Param-se os dois corpos, não é?
6: Sim, e depois consegue tipo arremessar as almas e bater nos outros, e uma cena assim, muito marada. Epá, eu acho que o jogo tem muito potencial, porque depois eles podem fazer o que quiserem. Isto é, a Fei é falada nos outros jogos, mas tu não sabes nada sobre os poderes dela. Sabes que ela tinha muitos poderes ligados àqueles aos Ionar, ou agora não lembro o nome, acho que era assim. Que são aqueles.
7: Ela era a guardiã dos gigantes.
6: Exatamente. Era a mão de ouro, como eles chamam, não é? E então, pá, acho que eles têm ali muito, muito, muito para escavar. E acho até que não sei até que ponto não trouxeram ali uma personagem que poderá rivalizar no aspecto de fama e de nós querermos jogar com o Kratos. Não sei até que ponto, por causa da jogabilidade que a gente viu ali, e se aquilo continuar assim, se não será uma personagem para ficar e ter tanto protagonismo como o Kratos teve ao longo destes anos. Não sei qual é a vossa ideia, mas eu fiquei, acho que foi aquele jogo mesmo que me bateu a sério, foi mesmo este, porque adorei a jogabilidade, adorei adorei mesmo a jogabilidade. Foi aquilo que eu, quando a primeira vez que eu joguei o novo God of War, eu tinha-vos dito, pá, sinto falta de... O jogo está muito bom, mas sinto falta daquela coisa que sentia nos outros, não é? Aquela velocidade, aquela... E eu acho que este God of War vai ter exatamente isso. Que era aquilo que eu sentia ainda um bocado de falta. Por isso acho que vai ser perfeito. Acho que já sei que há aí má línguas, que por ser uma mulher é woke e babababá. Pá, gente triste. Pá, este God of War vai ser incrível.
7: E também há a má língua do costume.
6: Qual?
7: Que é o que criou o God of War.
6: Sim,
7: já foi dizer claro, também que isto não se admite.
6: Isso,
3: claro.
7: Esse nunca mais disse bem de nada.
3: Não, eu acho que ninguém detesta mais o God of War do que o criador do God of War.
7: Exato. Como é que é possível?
8: Epá, vocês, qual é que é a vossa opinião já agora?
7: Deixa-me só perguntar uma coisa ao Rui. Sim. Tu achas que o remake vai ser nestes moldes? Ou vai ser nestes gráficos atuais? Assim? Rui?
6: Eu acredito que sim, porque acredito que eles...
7: É uma dúvida, não é?
6: É assim, é sempre uma dúvida, não é? Porque vai haver quem prefira aquele
7: claro,
6: aquele
7: claro.
6: Modo...
7: E há quem vá dizer mal se for de uma maneira e há quem vá dizer mal se for de outra. Isso já
6: mas eu acho que isto foi já uma maneira de ser uma experimentação e daí eles também falarem sobre isto, a dizer, isto é uma mistura, que é para ver que...
7: Certo.
6: Se qual é o hype? Porque eu acho que sim, eu acho que isto já é... Isto é, não faz sentido no mesmo estúdio estar a tentar mudar muito. Se a coisa funciona e funcionou, é seguir um bocadinho por aí. Eu acho que sim. Até porque é assim, aqueles jogos eram PlayStation 2 e PlayStation 3, não é? E embora sejam muito bons, sim. Eles agora se os fizerem remakes e se fizerem um bocadinho à lógica tipo da Capcom, vão adicionar ali conteúdo, vão meter a história melhorada, vão-te dar suma até para poderem pegar e continuar a mais coisas, não é?
8: Porque se tu pensares... 50 horas para cada
6: não. O Kratos não pode desaparecer, não é? O Kratos é o personagem mítico da PlayStation, se a gente pensar bem. E ao fazeres um remake destes três jogos, tu tens ali uma janela muito grande entre a parte do Kratos do 3 e a parte nórdica, não é?
7: Uhum. Eu acho que essa eles não vão explorar ainda.
6: Ah, claro que vão.
7: No remake não.
6: No remake não. Eu estou a dizer, vão preparar-te o remake... Para teres mais aventuras claro. A partir dali.
7: Claro. Pronto. Claro que sim.
6: Eu acho
7: claro
6: que é um bocadinho por aí.
7: Até porque... para esta personagem se encontrar com o Kratos depois.
8: Exatamente. Era isso que eu ia dizer. Porque depois há essa janela também da oportunidade de as pessoas gostarem desta personagem e há um gap em que os dois coexistiram, não é?
6: Sim.
7: E eu até te dou outra. Eu não sei se eles não vão coexistir no futuro, outra vez. Porque o que me dá a ideia aqui. É que o jogo começa no momento do God of War 2018, em que ele vai sepultar supostamente a
6: Em que ela queima.
7: Em que ela queima, sim. Ela é levada aqui
8: para este mundo. É cremada, não é sepultada.
7: Por everyone. E depois.
6: Mas eles dizem uma coisa muito interessante, Hélio. Eu não sei se tu leste os artigos ou se
7: eu li.
6: Eles dizem uma coisa muito interessante que é: ela morreu para os proteger.
8: Mas tem que voltar a casa porque precisa de os proteger outra vez.
7: Pois.
6: Por isso pois,
7: é possível que ela volte à vida daqui. É o que eu acho. Acho que é possível ela reviver no final do jogo, por exemplo, e estar depois novamente com o Atreus e com o
6: Kratos.
7: O God of War, pronto, o Kratos.
3: O God of War.
7: Estava a esquecer do nome do homem. E, por causa do Atreus. Coitado do Atreus, tenho pena do Atreus neste bando de bons personagens para jogar, porque o Atreus vai ser claramente o pior. Já há quem diga até que o cubo, há um cubo misterioso que aparece na jogabilidade deste God of War Lofi, até já dizem que o cubo é melhor do que o Atreus. Epá, isso também, tenham calma, não é?
6: Sabes qual é
7: mais
6: o
7: carismático,
6: problema do Atreus? Eu acho que eles mataram
7: isso,
6: logo o Atreus.
7: É que é o Loki.
6: Não, eu para mim eles mataram o Atreus no último jogo. Porque o Atreus faz lembrar aqueles putos muito estúpidos que tu vês em certos filmes em que dá raiva, que tu pensas assim, ninguém faria isto. Não, ele faz ali cenas que tu dizes, não há ninguém que faria isto. Isto é para a história conseguir pegar, não é? Mas há aqueles filmes que tu percebes, não, meu, isto é estúpido, isto não faz sentido. Tal como no Life is Strange 2, os irmãos, o mais novo faz certas cenas que ninguém faria, que apetece esmurrar o puto, percebes? E eu acho que o Atreus morreu por causa disso, porque é um puto que apetece esmurrar, porque é parvo mesmo. E então ninguém quer saber do Atreus. Eu acho que o Atreus foi um personagem que eles próprios criaram e mataram. Não, nem foram os jogadores, foram os criadores, criaram o Atreus e mataram o Atreus.
3: Eu acho que há um problema grave com o Atreus, que é a maneira como aquela parte grande de gameplay com ele entra numa parte em que a história parece que não está sequer a andar para a frente. E tu já meteste tipo para cima de 20 horas no jogo e estás ali e aquilo sabe a filler, aquilo não sabe a God of War. E o meu medo é que isso também possa acontecer um bocadinho neste jogo. É tipo, estamos ali e a história não vai avançar muito mais do que aquilo que nós já sabemos até ao Ragnarok, não é? Pode completar, eu acho que a God of War vai completar muita coisa, vai-te mostrar, tipo, vai adensar a história, porque vai-te mostrar uma história paralela que está a acontecer ao mesmo tempo da outra que nós já jogámos e que te vai completar ainda mais aquilo que nós vimos até ali, e muita coisa se calhar até vai fazer mais sentido depois de jogarmos este novo God of War. Mas o meu medo é que aconteça um bocadinho isso que aconteceu com essas horas do Atreus, que é, pá, então está bem, mas quando é que veio o Kratos, não é? Quando é que isto anda para a frente e nós finalmente podemos avançar na história? Eu acho que o problema do Atreus é um bocado esse, eles metem-te o Atreus como filler ali num pace que mata um bocado o jogo. E é a parte ainda em que eu estou, ainda tenho o Ragnarok para acabar por causa disso, por causa dessa parte, pá, que está a ser dolorosa de passar, como podem imaginar.
7: Mas depois dessa
3: acho
7: parte
3: que também ajuda.
7: Vai voltar a pegar.
3: Se eu voltar a pegar. Essa é que é a questão.
7: Vais pegar porque vai ter que ser. Isso aconteceu comigo.
3: Tens
7: também.
3: Que se eu quisesse já o tinha acabado, não é? Já houve oportunidade para isso.
7: Eu também, quando comprei, podia ter acabado o jogo todo, mas tive que parar aí também. E depois, quando continuei, já só consegui parar no fim. Eu acho é que este jogo aqui vai levar os eventos desde o primeiro jogo e do segundo, ou seja, vai mesmo até o fim do Ragnarok, provavelmente, ou mais um bocadinho, não sabemos. A parte interessante aqui vai ser quando, como a história estava em paralelo, o Kratos muitas vezes sonhava com ela. E se eles aproveitarem esses momentos em que ele estava a falar com ela para colocar aqui neste jogo, pá, vai estar.
3: Ah, isso eu tenho certeza fenomenal.
7: Eu não sei até que ponto eles já estavam a preparar o jogo na altura do 18, mas se tivessem já a escrever essa história ou já a pensar fazer esta personagem nessa altura, acho que acho que pode estar aqui uma coisa muito bem. Eu acho que é muito boa. Eu acho que o tempo do jogo vai ser mais curto do que os anteriores. Não vai ser tantas horas de jogo, porque tenho. Primeiro, não vai jogar com outra personagem à partida, e outra questão é porque eu não sei se tem assim. Sumo tem, mas não sei se eles querem que o jogo dure tanto tempo depois de algumas críticas que tiveram com a durabilidade dos outros jogos antigos.
6: Mas eu, por exemplo, o primeiro joga-se todo muito bem. O segundo,
3: também acho que sim.
6: Eu acho que o Pedro tem a mesma ideia que eu, pelo menos eu tenho essa ideia. E ele depois até pode adensar um bocadinho por aí. Que é, o Ragnarok, para mim, teve um grande problema, que foi, tu muitas vezes tinhas de voltar aos sítios que já tiveste. Epá, e isso cria-te aquela sensação de repetição que também não ajuda num jogo de God of War. E eu acho que falei com isto sobre o Pedro na altura, e que ele também ficou com essa ideia, mas ele também me pode confirmar isso e dizer qual foi a opinião que ele teve também sobre o jogo.
7: Mas o outro também te punha ali a andar muito à volta da mesma coisa, pá, o primeiro. Mas eu adorei os jogos, não é isso que está em causa. Mas ia-se muitas vezes ao mesmo lugar, acho eu.
8: Em relação àquilo que o Rui estava a dizer, eu estou de perfeita consciência em relação a isso, que é, sim, há muitas voltinhas para dar no God of War Ragnarok, e na altura em que falamos do próprio jogo acabámos por falar disso, que é o facto de ser no mesmo setting, praticamente em relação ao mesmo mapa, com a mesma, com as mesmas personagens, mas também com as mesmas localizações, com os mesmos inimigos, com é passarmos outra vez pelas mesmas zonas que tínhamos passado em 2018, há a sensação do porquê é que estamos aqui outra vez. Isto faz muito sentido, então a gente já não tinha arranjado um caminho mais curto para fazer isto, e foi isso que eu fui sentindo, foi que havia sempre demasiadas coisinhas para ir fazendo e incentivar os jogadores a fazê-las, mas chegas a determinado ponto em que já estás farto. E isso aconteceu-me com o God of War Ragnarok, que foi chegar ali, eu diria que a mais de meio, e dizer assim: epá, outra vez arroz, outra vez andar aqui à volta, estamos a, quer dizer, para que é que eu venho aqui fazer o quê? Já sei onde é que isto está, basicamente. E eu senti muito isso. Agora, em relação a este Lofi, não só pela questão do combate, mas até mesmo pela interação de outras personagens no combate ao mesmo tempo, e especialmente porque estamos a falar daquela que era a dona original do Leviathan e que agora tem uma espada que claramente tem ali um mistério distorcido também embutido nela, e que tem pela primeira vez, digamos assim, uma arma falante, ao contrário do que tinha acontecido sempre com o Kratos, não é? A não, não ser a sua não, lanterna.
6: Não é a arma que fala, Pedro.
8: É as fitas. E sendo que o cubo também, acho que diria que faz parte quase.
3: O cubo, acho que é outra personagem, não é? São duas personagens.
8: Sim,
3: é
8: outra personagem, mas
7: são dois.
8: Mas ter o facto de ter essas personagens que de uma forma ou de outra estão interligadas, sabe-se lá por que razões, e ter no fundo uma companhia falante, mesmo que seja embutida na arma, é bastante interessante nessa perspectiva. Agora, em termos de mecânicas, vimos muito mais mecânicas logo de chapa no início daquilo que será o gameplay deste Lofi do que vimos em muito dos outros dois God of Wars, do 2018 e do Ragnarok. O combate parece-me ser muito mais hack and slash do que propriamente, e portanto mais divertido e mais rápido e com mais adrenalina. Veremos se depois não teremos os mesmos tempos mortos e o esticanço desmedido em relação àquilo que foi, por exemplo, o Ragnarok. Agora, tem uma coisa que o vai beneficiar muito: não só as personagens serem novas, não só o universo, digamos assim, em que se insere, visto que é ali o Everywhen, uma espécie de limbo pós-morte para todos os deuses, e de facto do ambiente e o setting ser completamente novo, isso também vai dar uma nova vida ao jogo. Acho que o Ragnarok perdeu-se muito por ir pelas mesmas zonas e não tentar explorar o universo já embutido com zonas novas, e isso acabou por tornar às vezes o bastante maçador. Agora, até mesmo em termos técnicos, apesar de termos visto aquilo que o God of War Lofi é capaz de fazer e ter sido tudo demonstrado em PlayStation 5 Pro, parece-me que há também já um elevar da fasquia nessa componente gráfica e de apresentação em relação até mesmo ao Ragnarok, e isso parece-me bastante interessante também, até para o próprio futuro daquilo que será os remakes dessa trilogia de que tanto se fala. Achei curioso, foi num State of Play em que o cartão de visita era o Wolverine, tivemos mais gameplay do God of War do que propriamente do Wolverine, mas
7: tivemos muito tempo do Wolverine.
6: No aspecto gráfico, como estavas a dizer, também não nos podemos esquecer que o Ragnarok saiu também para PS4, isto é, por muito que haja a versão PS5, sabemos que nunca é a mesma coisa quando eles depois lançam uma mesmo só para a própria consola, não é? Daí eu achar que haver este avanço gráfico tão grande.
8: Continuemos em relação àquilo que são estes jogos. Já falámos aqui de talvez de um dos grandes momentos

0: é brutal e eu quero jogá-lo já imediatamente, assim que sair, porque a verdade é que eu já tinha jogado os outros Onimushas e é um jogo que eu até gosto, mas que não tem aquele hype desmedido e não é tão importante para mim como é, por exemplo, para o Pedro, que eu sei que gosta muito mais. Mas é pá, entrar neste jogo, ver que os elementos estão todos lá, ou seja, o ambiente, por começar por aí, porque eu acho que é importante, o ambiente do jogo é de facto dark e pesado, e isso já se notava um bocadinho nos trailers, não é? Quando tu vês as cores sempre tudo muito cinzento, muito escuro, parece que está sempre de noite, não é? Está sempre aquele ambiente muito pesado, e tu vês que depois isso trespassa na perfeição para a gameplay. A gameplay em si é um clássico hack and slash com muitas mecânicas defensivas, que era uma coisa que eu por acaso não estava nada à espera. Eu achava que o jogo se calhar ia ter uma vertente um bocadinho mais ofensiva, mais focada no ataque, e a verdade é que eles apresentam imensas mecânicas de defesa, com parries, consegues bloquear, consegues dar parry, consegues fazer deflect, tudo com combinações diferentes de botões, tens evades, tens tudo isso, ou seja, tens uma série de maneiras de te defenderes que tornam esta parte defensiva muito, muito, muito interessante e tornam, claro, também as lutas muito, muito interessantes, principalmente quando estamos a falar de boss fights. Acho que as lutas a curto, com os inimigos assim mais fracos, acaba por ter aquele pace deck and slash, não é? Que é uma coisa assim mais rápida, que tu consegues executá-los, consegues fazer ali uma série de combos e parece que estás sempre a matar e a avançar. As lutas com os bosses acho que requerem ali um bocadinho mais de estratégia, e esses movimentos defensivos nessas lutas com os bosses nota-se muito a importância que eles têm, e acabam por também adensar a jogabilidade. Epá, e aquilo, a experiência que eu tive de jogar esta demo, Pedro, tu também jogaste e também queres saber o que é que tu achaste, mas é a combinação de um jogo praticamente perfeito. É um Onimusha de pé no chão, sem double jumps, é um jogo de samurai sem grandes loucuras de movimento, com uma jogabilidade sólida, com um ambiente muito pesado, com inimigos variados daquilo que vimos ali, com boas mecânicas de boss, um jogo da Capcom com o RE Engine, epá, que está on fire agora este ano e que aparentemente, por aquilo que eu vi aqui, continua esse caminho. Ou seja, temos aqui todos os elementos, toda a receita está completa para termos de facto um grande, grande, grande jogo. E se eu já estava interessado no Onimusha, claro, antes de o jogar, depois de jogar a demo, tenho a certeza que vou comprar o jogo quando ele sair, pá, porque é um jogo que me parece estar excepcional e acho que vai completar ainda mais. É mais um jogo para este ano, para a Capcom conseguir ter, sei lá, 3 ou 4 jogos se calhar como os melhores jogos do ano. Não sei se o Onimusha conseguirá, ou mesmo ao final do ano, se o Pragmata e tudo mais, com o sair dos jogos que ainda estão para a frente, se vão conseguir manter esta ideia de que estão entre os melhores jogos do ano, porque vai ser muita coisa boa, mas que são jogos absolutamente incríveis, tanto o Resident Evil, tanto o Pragmata, como o Onimusha parece estar. Epá, e é de facto um streak muito impressionante para a Capcom, e daquilo que eu joguei fiquei absolutamente rendido e continuava. Acabei o boss e pensei, bem, por mim, seguíamos já por aqui à frente. Deu-me vontade de pegar novamente em jogos como o Sekiro, como por lá está, pelo ambiente dark, pela gameplay, por tudo isso, deu-me vontade de voltar aos melhores jogos de samurais que eu joguei. É essa a imagem com que eu fico quando jogo o Onimusha, por isso acho que tudo isto são ótimos sinais daquilo que está para vir aí. Não sei se tu achaste o mesmo ou se não gostaste.
1: Não, eu também cheguei ao fim da demo e dizia assim: epá, eu se calhar vou ter que jogar esta demo outra vez, porque pois, isto está-me a apetecer jogar mais. Yeah. E de facto é isso. Aquilo que era a nossa preocupação, e mais do que legítima, porque é difícil de conseguir compreender a jogabilidade deste Onimusha sem de facto o experimentar. E eu acho que a Capcom nesse parâmetro tem sido muito inteligente na estratégia de promoção dos seus jogos, dando sempre demonstrações para as pessoas terem noção daquilo a que vão e de como é importante ainda nos dias de hoje haver demos de jogos para ter este feeling do mesmo e ter esta vontade de o comprar logo.
0: Mas eu acho que isso também vem com alguma confiança, não é? Da parte deles,
1: sim.
0: De facto tem um produto que é tão bom que mais vale dar às pessoas para experimentar anteriormente do que escondê-lo e a 7 chaves, não é? Acho que isso, eles têm feito
1: isso. E isso faz muita diferença, porque a verdade

0: é esta. Aquilo que nós poderíamos pensar em relação ao Onimusha, até mesmo pelo seu historial e pelas suas franquias, seria um jogo relativamente linear, aliás, os antigos muito mais lineares do que propriamente este, em que existem zonas de exploração, em que tens que desbloquear alguns caminhos através da tal visão de Oni para ver os laços, para conseguir abrir determinadas zonas. Mas mais do que tudo, a relação do combate e de como é que o combate se desmonta. E no início tu ficas com uma sensação e no final ficas com uma sensação completamente diferente. Porque no início, como tu estavas a dizer, são-nos apresentadas algumas das mecânicas mais básicas do ataque com uma mão ou do ataque com duas mãos, com a questão da esquiva, com a questão do defender, com a questão do deflect e do parry. Os inimigos que tu vais defrontando são relativamente fáceis na sua execução, levando mais um toque ou menos um toque, mas relativamente fáceis. Mas dá-te aquele gosto porque parece que estás nessa curva de aprendizagem, ir apresentando novas mecânicas que vão fazer o build-up para aquilo que é o boss fight, onde eu acho que aí tu tens aquela ideia magnânime de este combate vai ser do cacete, porque a partir daqui isto vai ser sempre mais complexo e tu tens que dominar estas artes. Aliás, para dominar o boss, ou tu começas a dominar mesmo as mecânicas ou vais morrer uma catrafada de vezes. Isso é garantido.
1: Aliás, eu fiz uma coisa que pá, às vezes gosto de fazer nestes jogos, que é, as primeiras vezes que eu lutei com o boss, morri algumas vezes porque nem usei, não estava a querer usar
0: poções e coisas.
1: Sim, estava só mesmo a querer perceber como é que era a mecânica daquela personagem, como é que ela jogava, tentar compreender e contrariar, jogar com defensivamente de forma a conseguir contrariar essa jogabilidade. Pá, e funciona na perfeição. Morri muitas vezes, mas lá está, eu acho que isso faz parte também deste... Uhum. Acho que faz parte desta experiência
0: mas nunca principalmente com aquele... aprenderes,
1: mas nunca com aquele stress,
0: frustração,
1: que tens, por exemplo, num Souls-like, não é?
0: Sim. Uhum. E eu acho que isso é bastante interessante, porque obviamente até o consegues fazer deflects nas setas, se fizeres mesmo no tempo certo, consegues até defletir contra o teu inimigo, e acho que é um jogo que consegue introduzir a ideia de timings de uma forma mais paced, portanto mais relativamente calma. Uhum. Não é, por exemplo, como o Neo, em que os counters e os parries e os deflects têm que ser de uma definida rapidez. Ali têm que ser mais no tempo certo que propriamente serem rápidos. E a sequência de movimentos é diferente, porque existe ali um sistema de regeneração da própria stamina nossa e do adversário, que também é extremamente importante na sua jogabilidade. E o jogo tem ali algumas mecânicas muito interessantes, porque geralmente nós temos sempre aquela ideia do evade. É o evade, não é? É desviar, mas aqui o evade é muito mais do que isso. O evade não é só o desviar, é o conseguir contra-atacar. Para além de conseguires desviar, se conseguires desviar num tempo perfeito, consegues fazer um contra-ataque. O contra-ataque também se alia naquilo que é o build-up da espada ficar com muito mais dano, não é? Ficar a espada ardente, que faz muita diferença no dano que conseguimos infligir e na stamina que conseguimos tirar. E depois uma mecânica que eu achei deliciosa, que é o duelo das espadas, em que tu tens que ir mudando as combinações. Em que tu tens que mudar as combinações perante o ataque do adversário para conseguires ganhar esse duelo. E eu achei, epá, que mecânica fixe, que ainda não tínhamos visto num jogo deste género. E portanto, apesar de ter morrido bastantes vezes também na tentativa de perceber as mecânicas e de masterizar aquilo que era a execução das mesmas, até mesmo com depois ali um certo change de stance e de ataques, até mesmo os grabs, não é? que são feitos pelos adversários, tu consegues os contra-atacar, o que também é bastante interessante. tem ali muitas mecânicas e muito, e muito por desbravar, mas também com muita satisfação quando acabas o boss e dizes: ok, isto foi intenso, mas isto foi totalmente, não foi random, isto foi totalmente estratégico. De suor no bigode. E portanto, tudo aquilo que eu esperava do Onimusha, digo hands down, que fiquei super surpreendido com a quantidade de mecânicas que foram ali cruzadas e da sua importância. Até mesmo o outro build-up para aquelas que são as adagas Oni, tudo isso misturado com o facto de, e não é simples, de teres aquela manopla para ires resgatando as almas, não só em relação à vida, não só em relação à própria moeda do jogo, que são aquelas almas vermelhas, mas também em relação ao conseguires ir regateando aquelas pequenas amarelas e as azuis para ires fazer no build-up do Oni, das adagas Oni. Tem ali todas essas mecânicas e estratégias que são super interessantes. E até mesmo a própria regeneração, apesar de teres uma regeneração de poção automática de meia vida, por exemplo, ou uma coisa do género, tens outras que são de ir-te aumentando a vida durante determinado ponto. Tens ali uns talismãs de ataque e defesa também para utilizar. Acho que vai ser muito, muito interessante aquilo que são as habilidades da personagem. E depois os movimentos estão super fluidos, não há aquele sentimento de há este movimento, esta animação do movimento está assim ou está assado. Até mesmo ali com toques cinematográficos de aproximação de câmara, mesmo de os duelos, de quando estás espada com espada e tu tens de estar ali a bater nos botões para conseguires ganhar esse duelo de espada contra espada. Pá, achei incrível e estou super hypado em relação a este Onimusha. E portanto era tudo aquilo que eu queria, e finalmente posso dizer que obrigado Capcom, conseguiram revitalizar esta franquia que estava moribunda, a verdade seja dita. Muito bem, não sei se têm algumas considerações vocês os dois sobre Onimusha, não o tendo testado, mas agora ficaram com vontade de o testar, não é?
2: Já tinha vontade, já está descarregado, falta tempo.
1: Já não falta tudo.
2: É só mais, não, já não falta tudo.
1: É só mais difícil.
2: Sim, mais uns diazinhos.
0: E muito bem. Passemos para mais um jogo, Hélio. Que jogo é que querias destacar também aqui deste State of Play? Sendo que já fomos destacando alguns, obviamente.
2: O tempo começa a escassear-se. Eu vou falar aqui de dois muito rapidamente. Until Dawn 2, para mim foi a surpresa, quer dizer, a surpresa daquele que não estava à espera que aparecesse aqui, apesar de termos falado dele a semana passada, do primeiro, mas foi na sequência do The Order e de eu ter experimentado antes dele ter saído, e apareceu aqui. Ele estava com ar de Until Dawn, embora não fosse a Supermassive a fazer o jogo. O jogo desta vez é feito pela Fire Sprite, mas tudo o que o trailer nos ia indicando, a certa altura eu estava a ver com o Pedro e com o Rui, e até vos disse: isto tem ar de Until Dawn, mas não estava à espera que fosse o Until Dawn 2, estava à espera que fosse outro nome qualquer. Aqui a narrativa, lá está, leva-nos para um local onde, isolado, que é aquela premissa básica do Until Dawn, também leva-vos para um lugar onde não há mais ninguém, só há um grupo de jovens. Este grupo de jovens, nesta nova aventura, tem um canal paranormal que é o Death True. O único problema é que os fenómenos que eles ali apresentam normalmente são encenados, e agora vão viver uma aventura sobrenatural que aparentemente é real, e vamos ter que chegar com eles todos vivos ou todos mortos ao final, porque este é daqueles jogos que dá para chegar com todos, dá para chegar com uma pessoa viva, e pronto, dá para jogar várias vezes, e cada vez que jogamos, uns morrem, outros sobrevivem, etc. Vamos ter que descobrir quem é o assassino. Esse também é interessante aqui nestes jogos de Until Dawn. O outro que foi uma grande surpresa foi o Stuntman. Eu pensava que a Stuntman Hollywood, eles apresentaram aqui esse jogo, eu pensava que o jogo, que a franquia nunca mais iria existir. Eu já nem me lembrava bem do jogo, mas também ao longo que o trailer ia mostrando, lembrou-me Stuntman. Stuntman, um jogo da. Eu da altura disse PS2, eu não sei se era PS2 ou era PS3. Eu sei
0: foi
2: que aquilo vinha.
0: O primeiro e o Ignition saíram os dois para a PlayStation 2, e depois o Ignition já saiu na PlayStation 3 também.
2: Pois, porque aquilo vem na sequência de, pá, de jogadores que jogavam muito o Burnout e eu era um desses jogadores. E depois há ali uma parte em que te apresentam o Stuntman, que dava para fazer, porque o Burnout tinha um modo de jogo em que era criar acidentes. Não sei se vocês se lembram disso.
1: Claro.
2: E o Stuntman vinha fazer uma espécie disso, mas em modo cinematográfico, onde somos um duplo de cinema e temos que fazer coisas completamente difíceis e que os atores supostamente não fazem porque se podem magoar. Então nós entrávamos em cena e tínhamos que fazer essas replicações de filmes. O curioso aqui é que tem colaborações fantásticas, como o Kit, por exemplo, o Regresso ao Futuro, e outras que, pelos vistos, vão existir no Stuntman Hollywood, e tendo o apoio da Universal, pá, eles têm aqui uma janela de oportunidade de nos trazer coisas muito interessantes, e fiquei empolgado com o Stuntman. Os outros dois jogos que eu acredito que o Rui e vocês vão falar também mais, pá, o Tomb Raider, mega bom ar, e o Wolverine, pronto para ser lançado. Mas agora também dou-vos a palavra, senão já não me calo. Rui, Tomb Raider.
3: Tomb Raider não há muito a dizer. Tomb Raider é
2: Tomb Raider,
3: bate forte porque foi um
1: tem, dos a Lara, jogos... tem a Lara e pronto.
3: Bate forte porque foi um dos jogos mais.
2: Não foi o Uncharted, mas foi Tomb Raider.
3: Mais importantes, se calhar, da minha adolescência. Foi daqueles jogos que me bateu mais forte porque não existia nada daquilo na altura. E o Tomb Raider, quando apareceu, foi algo totalmente novo para aquele género. Ser um jogo em 3D, quer ser o tipo de exploração, quer ser tudo. O Tomb Raider foi algo completamente revolucionário quando apareceu. E ver esta espécie de remake, não é um remake a 100%, é uma recriação que vai buscar muitas coisas do primeiro, embora eles já tenham dito que vão adicionar muitas outras. Tu vês coisas no trailer que tu te lembras que viste naquela altura. Obviamente enquadrado, e agora não tão enquadrado, não é? Antigamente era tudo muito mais quadradão.
1: Agora está mais arredondado.
3: Agora está mais arredondado. Mas há coisas
2: sim,
3: ali.
2: Sim, às vezes a parte das pistolas, que ela está com as pistolas. Exato.
3: Não é? E eu acho que foi mais isso, porque o trailer não trouxe assim muito mais. Trouxe uma má notícia, que foi o jogo ter sido adiado. De resto, não trouxe assim mais nada. Não sei se mais alguém quer falar de Tomb Raider.
2: Acho que é isso mesmo. Eu só espero que traga a casa também.
1: Que é a melhor parte, não é? Se tiver a casa, eu nem jogo o jogo, fico só na casa, como fazia quando era puto.
2: Eu adorava a casa quando era mais novo. Pá, e sendo este não é o remake, já dizemos aqui, mas é um espírito, é o regresso a essa altura. Eu acho que devia trazer a casa, mas é só o que eu acho. Para podermos colocar o mordomo na arca frigorífica, é só o que eu acho,
1: e mandar mortais para a piscina, não é?
2: Sim.
3: Antes de falar do Wolverine, que vocês têm mais uns, dizer só que o Until Dawn tem uma coisa muito engraçada, que vai ser muito giro para muitas pessoas, que é aquilo tem tipo dois grupos de pessoas, um que são uma espécie de caçadores de fantasmas e outros que são influencers. E eu acho que vai ser muito giro tu poder escolher quem queres matar e como é que. E os que queres salvar.
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1: Olá, estamos na Última Valsa e começamos o programa de hoje de uma forma bem carnavalesca, ao som de Tiago França e a espetacular charanga do França, com Cadê Rena?

Ouvimos João Selva em Banho de Mar e também Giovanna com o tema Tatarué. Agora Hugh Masekela e Oja em Afrobeat Blues e depois são os The Honey Drippers com Impeach the President.

ficámos com Tom Cat de Muddy Waters e também ouvimos Gerson King Combo e o tema Uma Chance. Agora seguimos ao som de Jimmy McGriff em The Bird Wave e logo a seguir os The Professionals com Godfather Theme.

escutámos A Hora É Essa, da brasileira Célia Cruz, ou só Célia, e antes ouvimos os Eclipse Soul no tema Psicose. Agora, os Banda Black Rio, com Na Baixa do Sapateiro.

ouvimos O Amigo de Nova York, de Emílio Santiago. Antes ainda ficámos com Bebeto, em Princesa Negra de Angola. E agora é a vez do Trio Ternura, com Filhos de Zambi.

Escutámos Camarão com Sereia do Mar e também Serginho Meriti em Bons Momentos. E para o fim, fechamos a pista tal como abriu, em ambiente de carnaval, desta vez ao som da Beth Carvalho e o tema Saco de Feijão. Obrigado pela companhia e até para a semana para mais uma última valsa.

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